meninas, hein? Você não vou tratar aqui, a sua estreia do meu filho, a certa, tá? Eu sei que você é de cor.

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0: 10% são romanos, 10% são judeus,
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1: Nossa, vem para nós, nós vamos ver as trilhas da Maria, para o Natal, para o Natal, para o para o partido, aí, porque o Deus, para o Natal, para o Natal, para o Natal, para o Natal, para o Natal, para o Natal, para o Natal, para o Natal, para o Natal, para o Natal, para o